0: presente, isso é um fato.
1: Sim, sim, sim, mais.
0: Show me 23 stack 574.
1: Yeah, see somebody.
2: Utah 77, watch your radio check.
0: Thank you.
1: Search ready.